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0: Você ouviu agora a música Ganzá Vermelho, de Negros Tambores, composição de Orisval Paredon Filho. Antes teve Itacaré, de Cachalotes Reggae Band, composição de Marcos Rossi. Teve também a música Afro Harlem, autoral de DJ Leandro Vitrola. E teve mais o que, Carol?
1: Teve a música Filha de Pai, autoral de Michele Abu. E antes teve a música Colá de Santo, de Negros Tambores, composição de Vitor Preto Samba Trindade. Não sai daí, ouvinte. Nós vamos num rápido intervalo e voltamos já com mais música independente da Bahia aqui no Outros Baianos.
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1: Oiê, salve, salve, ouvinte! Você está sintonizado com a gente aqui no Outros Baianos, na sua Educadora FM 107.5. A rádio que é sua, é nossa, é da Bahia. Eu sou Carol Dantas e aqui comigo Telefunk Soul. E todo sábado a gente traz a cena independente da Bahia pra você. Cadê você, Telefunk Soul?
0: Alô, ouvinte, a gente continua juntos curtindo o Misturex 9, com a diversidade de gêneros musicais e de trabalho dos artistas independentes baianos. Vamos curtir mais um bloco, sem intervalos, começando com Inácio, Zeb e eu, Telefunk Soul, e a música Baila Vini Júnior, composição por João Inácio. Aperta o play.

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3: Você curtiu agora a música Big Man Bamboche, autoral do Rádio Mundi, feat. Russo Passa Pulso. Teve também a música Amantes Eternos, de Carcarás, composição de Arthur Max. Teve ainda a música Repressão, de Senat, composta por Luigi Pucente e Paulo Monteiro. E ainda a música Vidraça, autoral inédita de Swing Sueco. Chega aí, Telefunk Soul, e conta mais.
4: Antes teve a música Toda Magia, Telefunk Soul e Felipe Pomar, Bahia Bass Remix de Agito Aí, Telefunk Soul e Felipe Pomar, composição de Tiaro Maia, Pedro Amparo e Silva do Fryer. Teve também Não Sou Robô e a música Free Som, composição de Sérgio Natureza e José Antônio de Freitas Multi. Rolou também o som de Brenda Cruz e a música Fora de Controle, composição dela com Gel Filho. E ainda a Ideia Cheque, DJ Bandido e MC Samuel, encerrando o último bloco do programa de hoje.
3: A gente fica por aqui agradecendo a você, ouvinte da Educadora FM.

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0: Sua participação no Toca Aí com mensagem de voz no nosso WhatsApp, o 71 99 64 1908, de segunda a sexta, uma da tarde, sempre deixa um gostinho de quero mais. Por isso, agora a gente vai curtir o Toca Aí de novo.
1: Amor maior acima do Pai Nosso, então toca aí, Educador FM, Jota Quest, Amor Maior. Boa tarde, Luzia de Salvador, Bahia.

aqui é Soraya. E o dia nasceu lindo hoje, porque é o dia da minha amiga Jacipita. E eu ofereço pra ela Paulo Ricardo 2. Amiga, sucesso.

0: Ataídes, Sheila de Salvador, toca aí, Martinho da Vila, canta, canta minha gente.
1: Parabéns, Ataídes, aqui é Luzia, mãe de Sheila, beijão.

Toca aí, educadora. Chico Buarque de Holanda, a banda. Eu ofereço a Jaci Pita, Luiz Carlos Ataíde e Kellen pelo aniversário deles hoje. Lenilda, de Cajazeiras.

Boa tarde, turma do Toca Aí. Gostaria de ouvir hoje a música Shot da Alegria com Fala Mansa. Aqui quem tá falando é Luzia, de Itapuã, Salvador, Bahia. Uma boa tarde para todos.

Educadora FM, Ariana Bastos, Brotas, Toque Aí, Gente Feliz, Vanessa da Mata e Baiana Sister. Dedico aos aniversariantes do dia. Um beijo.

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1: Olá, bom dia. Que bom ter você com a gente na 107.5 Educador FM. Eu sou Antônio Pita e o nosso encontro está começando. Vamos juntos até o meio-dia. Está começando também a Sonosfera Instrumental, que hoje traz uma dica super bacana para você que é fã de groove instrumental pesado, com cheiro de vinil e cara de trilha musical de cinema. Pare o que você está fazendo agora para ouvir Velvet Spark, o novo EP do tecladista italiano Claudio Corona, que foi lançado em maio deste ano. Esse trabalho foge totalmente dos sons digitais e artificiais da atualidade. É música orgânica, viva e analógica, comandada pelo som clássico do órgão Hammond. Ouça então com Claudio Corona e Connor Selby a faixa título do EP Velvet Spark.

sonosfera instrumental e o som pesado, marcante do órgão Hammond com Cláudio Corona. Faz parte do EP de Cláudio Corona, lançado em maio, e trouxe temas como Crosswalk de Cláudio Corona, também Mina, Japanese, e a gente abriu com o nome do o tema que dá nome ao álbum, Velvet Spark, e traz a participação do jovem premiado cantor e guitarrista Connor Selby. Aliás, Connor Selby já tocou com muita gente boa por aí, inclusive as tradicionais bandas The Who e Pearl Jam. Seguindo com a sonosfera instrumental educadora, a gente agora vai homenagear o Dia do Rock, que é celebrado amanhã, né? Anualmente, dia 13 de julho, é comemorado o Dia do Rock. Essa data homenageia o mega evento beneficente Live Aid, realizado simultaneamente em Londres e na Filadélfia, isso em lá em 1985, para arrecadar fundos contra a fome na Etiópia, e que contou com astros como Queen, David Bowie, U2, Phil Collins, entre outros. A gente traz então a banda Pata de Elefante, essa banda gaúcha, traz pra gente Angelita, que é da própria banda.

0: Esta é a Sonosfera Instrumental e hoje estamos nos antecipando, comemorando o Dia Mundial do Rock. A gente ouviu aí com a banda Sergipana, Taco de Golfe, Grade Grade, composição de Alexandre Damasceno, Felipe Williams e Gabriel Galvão. Antes tivemos um grupo do Paraná, Rua Varanas, com Refazendo, música da banda Bugarins. E ainda o grupo paulista Só de Mulheres, Emma Stoner, com Curva do Sonho. A gente faz uma pausa e voltamos já já com Sonosfera Instrumental.
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1: E a Sonosfera Educadora de hoje celebra o Dia do Rock, que será comemorado amanhã. O Dia do Rock passou a ser celebrado a partir de 1985, portanto, há 41 anos, embora o gênero musical tenha, a rigor, nascido lá na década de 30, pela cantora, compositora e guitarrista norte-americana Sister Rosetta Tharpe, conhecida como Madrinha do Rock. Acho que esse nome de madrinha não tem nada a ver, tem que ser mãe do rock. Ela misturou gospel com blues, R&B, usando distorção da guitarra elétrica. Como disse, lá em 1930, a década de 30, não é? Então, o estilo inovador de Sister Rosetta Tharpe influenciou diretamente lendas do rock, como Elvis Presley e Chuck Berry. E na nossa sonosfera instrumental, a gente vai ouvir agora artistas que fazem rock instrumental dialogando com outros gêneros musicais. E vamos viajar no tempo e voltar ao ano de 1975, quando o grupo O Terço lançou Ponto Final, música do falecido baterista do grupo Luiz Moreno.

Essa é a Sonosfera Instrumental, você acabou de ouvir com a turma lá de Pernambuco, Chico Science, Nação Zumbi, Solution Song, Chico Science e Lúcio Maia. Antes ouvimos a banda de Joseph Thornton com Volta Seca. Tivemos ainda Kulog, a Kaluv, com Pedra Bruta, de autoria da própria banda. Seguindo com a Sonosfera Instrumental, a gente ouve agora Retro Foguetes, com a participação do saudoso Gleitieres Leite, Maldito Mambo, a música de C.H. Stratman, Moratoz Slim e Rex.

0: Estamos chegando ao final da Sonosfera Instrumental de hoje. Fechando com a turma lá do Acre. Caldo de piaba, moendo café. A música é uma versão para um grande clássico da música latina. Ainda tivemos na programação da 107.5 Educador FM Camarones Orquestra, guitarrista, com a participação de Manuel Cordeiro em cumbiana. Da Camarões Orquestra Guitarrística e Manuel Cordeiro. Sonosfera Instrumental vai ficando por aqui. Hoje homenageamos o rock. Vai ser celebrado amanhã, dia 13 de julho. Em instantes, tem Encontro com Chorinho.
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1: Quatro gerações do Choro estão aqui presentes, representadas por Zé Barbeiro, do violão de sete cordas, Milton Bori, do cavaquinho, responsável pelo centro, Tigrão do pandeiro e, finalmente, o jovem Danilo Brito, que recentemente arrebatou o prêmio Visa de Música Brasileira tocando choro. Danilo, qual a sua idade e quando começou a tocar bandolim?
2: Hoje eu estou com 20 anos de idade. Eu me dedicar seriamente mesmo com uns 9, 10 anos de idade, mas com 5, 6 anos de idade eu já os meus primeiros contatos com o instrumento.
1: E como nasceu o gosto pelo instrumento?
2: Por intermédio do meu pai. O meu pai era músico amador e eu fui pegando gosto. Meu irmão mais velho também, muito fã de choro.
1: Seu pai toca que tipo de instrumento?
2: Bandolim também, bandolim.
1: Danilo, muito antes de você aparecer no disco e meio artístico, já frequentava duas casas de São Paulo ligadas à música, principalmente à contemporânea. Conta aí como foi essa história.
2: Meu irmão mais velho, o Denilson Brito, ele já frequentava há muitos anos lá. Eu acho que eu nem era nascido quando ele frequentava. E ele me levou, né? Eu tinha uns 8 anos de idade e ele me levou. Então a gente passou anos indo primeiro na loja Del Vecchio, de instrumentos musicais, as rodas de choro aos sábados pela manhã, que ia até 1 da tarde. E depois a gente saía de lá e ia direto para a contemporânea,
3: que é uma loja de instrumentos musicais
2: também.
1: Danilo, qual o primeiro choro que tocou?
2: O primeiro choro que eu toquei, eu acho que Pedacinho do Céu.
1: Dá para você dar uma palhinha aí?
2: Sim, claro.

0: Danilo, como você explica você ter iniciado com o choro de um solista de cavaquinho, que foi o Pedacinho do Céu de Valdir Azevedo, e depois fazer a opção pelo bandolim?
1: Eu comecei paralelamente com o cavaquinho, bandolim e cavaquinho.
0: Mas fazendo sempre o solo?
1: Não, solo, solo. Eu sou muito fã do Valdir Azevedo, né? Do Jacó, do bandolim, e só que eu tive que escolher um instrumento para seguir em frente, para me dedicar somente a ele. Então eu vi que o bandolim tinha mais campo para eu poder trabalhar em relação ao choro, né? Então eu optei pelo bandolim.
0: Danilo, você com essa afirmativa contraria Jacó, para quem o bandolim era um instrumento precário, de poucos recursos e, portanto, sem campo em sua época.
1: Ele dizia que o bandolim não tinha campo por não ter muito espaço, né? Eu digo que o bandolim tem mais campo que o cavaquinho por ter mais recursos, né? Técnicos do próprio instrumento.
0: Ele tem 8 cordas.
1: Tem 8 cordas, só que corresponde a 4, né? São 4 cordas dobradas, né? Só que a afinação é totalmente diferente do cavaquinho.
0: Estou ouvindo então uma aula de bandolim. E o primeiro choro que você compôs?
1: Primeiro choro que eu compus? Moleque Atrevido.
0: É o que abre então o seu...
1: É, o primeiro CD.
0: Primeiro CD, né?
1: Primeiro CD.
0: Você se inspirou em quê para fazer aquele choro?
1: Quando eu componho, vem uma melodia na cabeça e eu transporto pro bandolim.
0: Eu não vou pedir para você dar uma palhinha daquele choro, porque nós vamos abrir o programa ouvindo este choro seu.

0: quando e como aconteceu o seu primeiro CD?
1: Primeiro CD foi aos 13 anos de idade. Eu estava na loja contemporânea, essa loja de instrumentos musicais. Num sábado de manhã chegou o grande produtor Teo Azevedo e me chamou de canto e perguntou se eu queria gravar um disco. Eu disse, é claro que eu quero. E ele falou, e seu pai tá aí? Tá, ele tá ali no canto ali. Então chama ele que eu quero conversar com ele. E foi assim. Agora eu tô lançando o segundo CD, chamado Perambulando, que também tem o nome de uma música minha que encabeça este disco. É, e esse faz parte do prêmio Visa, que eu ganhei no ano passado, edição instrumental.
0: Aí você poderia dar uma palhinha então desse?
1: Do Perambulando?
0: Perambulando.
1: Aham. Uhum.

0: Danilo, para fazer gravação, você prefere o bandolim simples, assim como você está tocando, ou com o uso de captador?
1: É, o meu bandolim é acústico, eu não uso captador, não. E quando vou tocar, eu prefiro o microfone mesmo.
0: É, até porque nós notamos que me parece que eu, como leigo, o bandolim com captador, ele perde um pouco sua originalidade, né?
1: Eu prefiro o som do microfone mesmo.
0: Tanto o bandolim como o próprio violão de sete cordas.
1: Na minha opinião, sim.
0: Bom, mas quantas horas você estuda bandolim?
1: Quantas horas?
0: Sim.
1: Bom, eu não tenho assim um tempo certinho, cronometrado, por dia, não tenho. Posso estudar duas horas. Durante duas horas num dia, eu posso estudar 15 minutos, ou posso não estudar. É,
0: o bandolim não atrapalha outra atividade paralela? Você tem?
1: Não, eu não tenho outra atividade. Eu sou só músico.

0: Você toca alguma peça de Lupércio Miranda?
1: Sim.
0: Dá um exemplo aí.
1: Poderia tocar aqui. Quando me lembro, é uma valsa concerto de Lupércio Miranda. E essa eu gostaria de tocar sozinho.

0: Felizmente, nem tudo está perdido nesta terra, né? Um jovem com 20 anos,
1: obrigado,
0: tocando uma valsa de Lupércio Miranda, um dos primeiros fixadores do bandolim na história da música popular brasileira no início do século passado, o século XX.
1: Que antecedeu o Jacó do bandolim, né?
0: E me parece que aí ele imitava o som de dois bandolins. É verdade?
1: É verdade. Ele faz um negócio aqui que tem um acompanha, né? E o outro faz o solo.
0: Danilo, e já que você tocou uma peça difícil de Lupércio Miranda, nós perguntamos, e Jacó do Bandolim?
1: Jacó do Bandolim, o que a gente pode tocar do Jacó do Bandolim? Pode ser Noites Cariocas?
0: Pode, eu pergunto, você toca Remeleixo?
1: Sim.
0: Nós perguntamos se você tocava Remeleixo, porque, segundo Jacó, Remeleixo não é um choro, e sim um revide, porque diziam na época que ele era um bandolinista quadrado. Então ele resolveu fazer um choro redondo, que finalmente acabou ficando um choro diferente, que na realidade, segundo ele, não é nem choro, nem samba, é um choro redondo. Por isso que eu perguntei a você.
1: É uma peça redonda, é verdade.
0: Então você toca Remeleixo?
1: Sim, eu vou tentar aqui. Faz muito tempo que eu não toco essa música.

0: Danilo, você tocou aí Lupécio Miranda e Jacó do Bandolim. Eu pergunto, e você toca alguma coisa de Amador Pinho?
1: Sim.
0: Toca
1: sim.
0: Mesmo?
1: É, tem uma valsa muito, uma valsa que eu gosto.
0: Muito tão preparado.
1: É?
0: Então vamos ouvir.
1: Sabe que é raro alguém pedir música de Amador Pinho, né? Porque pouca gente conhece.
0: É, infelizmente.
1: Aquela
0: mas
1: valsa,
0: conhece Frank Sinatra.
1: É.
2: Frank Sinatra, por favor.
1: Aquela valsa, você ainda se lembra? É, Para Eu Ser Feliz.
2: Como é que é essa valsa aí, bicho?
1: Ah, ela é menor.
0: Olha lá. Pois ele sai na frente e vocês acompanham.

0: Danilo, você já tocou também com Isaías de Almeida?
1: Sim, sou fã dele.
0: É fã?
1: Sou fã.
0: E desses bandolinistas todos, o que mais lhe influenciou?
1: Dos vivos?
0: Sim, claro, claro.
1: O Isaías mesmo.
0: Isaías.
1: O Isaías.
0: Danilo Brito, além de Moleque Atrevido, o que você mais compôs?
1: Ah, tem Sussuarana.
0: Sussuarana.
1: Sussuarana, tá no segundo disco.
0: Tá no segundo disco.
1: Tem a participação especial do Toninho Ferragutti. É, essa música eu fiz em homenagem a um sítio da família do meu pai na Paraíba. Inclusive eu estou indo para lá hoje à noite. Então, meu pai tá lá há 3 meses, eu vou visitá-lo. Então, eu já passei um ano inteiro lá, né? De 97 a 98. Eu passei um ano lá e aprendi muita coisa com Antônio Messias, um músico amador, né? Que tem lá. E eu gosto muito daquele lugar e fiz um baião.

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3: Danilo Brito, que estamos apresentando neste especial, é um jovem de apenas 20 anos e a mais nova revelação do choro. Acompanham Danilo Brito, Zé Barbeiro, no violão de sete cordas, Tigrão, no pandeiro, e Miltinho, centrista de cavaquinho. Aliás, nós conhecemos Miltinho quando ele era o solista do grupo Nosso Choro. E agora, ele aparece fazendo centro de cavaquinho. Miltinho, como explica isso?
4: Ah, o cavaquinho foi um dos primeiros instrumentos que eu comecei junto com o acordeon. Depois que eu passei violão, aí o bandolim foi o último, né? Mas ele foi um dos primeiros, desde de 5 anos de idade eu já pegava um cavaco.
3: É porque eu também o conheci tocando bandolim.
4: Então, porque a partir do momento que eu comecei a estudar bandolim, aí eu dei uma parada com os outros instrumentos, fiquei só no bandolim. E se bem que eu toco mais, assim, eu tenho trabalhado mais com cavaquinho do que com bandolim. Porque, assim, tem bastante solista e cavaquinho centro tem poucos. Então eu acabo sendo chamado mais para acompanhar até do que para solar.
3: E você também faz solo de cavaquinho?
4: Não, o solo de cavaquinho... É porque, eu assim, diferente de muitos músicos, eu não fico estudando, assim, a melodia, né? Então, assim, a minha cabeça vai andando e o meu dedo vai indo junto. E o raciocínio, né? E eu no cavaquinho, meu raciocínio tá todo pro bandolim. Então, se eu penso numa frase, já tá na mão no bandolim. No cavaquinho tem que catar notinha por notinha, então dá muito trabalho, eu não tenho paciência, não.
3: E como surgiu o conjunto Nosso Choro?
4: Na verdade, o Nosso Choro surgiu junto com o Zé Barbeiro, né, que tá aqui, e o Stanley, clarinetista. A gente começou a tocar no Café Society, aí não tinha nome. A gente começou, assim, o grupo não tinha nome. E aí sugeri, mas vamos colocar um nome e tal. Até eu que falei, vamos colocar o nome de grupo Nosso Choro. Aí acharam legal na época e gozado que eu coloquei, eu pensei nesse nome sem conhecer o Nosso Choro do Garoto, né? Tem um choro chamado Nosso Choro do Garoto. E aí o pessoal, legal, e como foi? Amizade, começamos a tocar aqui, começou a se profissionalizar, a ensaiar, fazer arranjo e tamo aí.
3: Depois de Miltinho, centrista de cavaquinho que acompanha Danilo Brito, vamos destacar uma outra faixa do mais novo trabalho de Danilo com o choro de Pixinguinha Desprezado.

0: Já escutamos Miltinho, centrista de cavaquinho, e Danilo Brito, solista de bandolim. Vamos agora conversar um pouco com Zé Barbeiro, que toca o violão de sete cordas. Por que o apelido de Zé Barbeiro?
1: Zé Barbeiro?
2: Sim.
1: É profissão. 30 anos de profissão na barbearia.
0: E nas horas de folga?
1: Nas horas de folga, como eu acho que em toda barbearia sempre há um instrumento pendurado na parede por ali, né? Quando na acordeão. Na barbearia do meu pai existia um violão. E eu comecei, na época da Jovem Guarda, a me interessar pelo violão e fui aprendendo, estudando na barbearia nas horas vagas.
0: Quer dizer que mesmo a Jovem Guarda, que foi um período das guitarras elétricas, você acabou tomando um rumo mais brasileiro.
1: Sim, mas foi difícil, né? Porque ainda há essa mesma dificuldade. Naquela época eu não ouvia nunca choro em rádio, porque a minha época, a Jovem Guarda realmente dominava. Dominava... De vez em quando que eu me lembro que eu ouvia assim uma bossa nova, mas nem me passava pela cabeça o que queria ser o choro. Foi depois que o Jacó morreu, realmente, em 69, que ele faleceu, é que eu ouvi no rádio alguma coisa assim, eu comecei a pesquisar. E nós temos um amigo lá em São Paulo, João Macacão, acho que tu deve conhecer. Pela primeira vez eu vi ele tocando violão de sete cordas com um colega lá também. Me apaixonei pelo violão de sete cordas e desfiz da guitarra. Não quis mais saber de iê-iê nem nada, não. O meu negócio é choro. E de lá pra cá é só choro. Quer dizer, não sou assim também tão radical, né? A boa música sempre é bem-vinda, né? Mas pra mim, executar, eu prefiro o choro.
0: Mas, Zé Barbeiro, você prefere sete cordas simples ou com captador?
1: Com certeza simples, né? Na madeira mesmo, porque o captador ele tem aquele som de guitarra, né? Mesmo que a mesa seja boa, a tendência é virar guitarra. E o violão na madeira, a gente sente o som do violão. Com certeza, sem nenhuma captação.
0: Nas rodas de choro, fala-se muito em baixaria. O que é baixaria?
1: Bom, tem um lado pejorativo, né? Baixaria, esse lado, entenda-se, né?
2: Não é o que você faz.
1: Pois é, não é o que eu pretendo fazer, né? Eu pretendo, a baixaria do violão são bordões, frases de bordões nas cordas, lógico, nos bordões do violão. Que o choro necessita muito, é um complemento da harmonia. A baixaria seria assim, um complemento da harmonia.
2: Você poderia dar um exemplo aí?
1: Claro.
2: Como é que você está com o violão de sete cordas?
1: Claro, uma harmonia, por exemplo. Vou pedir ajuda aqui do meu amigo aqui.
2: Certo.
1: Danilo, murmurando, por exemplo, murmurando é um bom exemplo. Pra gente.

0: Ou seja, o violão sete cordas é um complemento de baixos para a harmonia dos seis cordas, que o seis cordas trabalha sempre na região, fazendo a harmonia apenas, né? E o violão sete cordas vai... Então, quer dizer, é o complemento dos seis cordas, na verdade, né? O sete, para o choro.
1: E para a música popular, de modo geral?
0: Para a música popular?
1: O samba, por exemplo.
0: O samba é importante também. É importante porque, como o choro, necessita de baixos, né? Embora o samba, nós estamos falando do samba, não o pagode. O pagode não, claro, não há necessidade. O samba, a nata do samba mesmo, o sete cordas, que depois que o Dino realmente introduziu o sete cordas no choro, e no samba também... Nós todos copiamos o Dino porque sentimos falta dos bordões no samba autêntico, coisa que infelizmente nós também não temos mais.

0: Para fechar este bate-papo com os músicos que acompanham o jovem Danilo Brito, vamos ouvir ainda Tigrão, pandeirista do grupo e que eu conheci ainda quando acompanhava o saudoso Carlos Poiares. Por que Tigrão?
1: Tigrão, veja bem, eu há 27 anos atrás, eu tocava com um tio de minha esposa, chamava-se Armandinho. E ele cismou que o meu apelido teria que ser Tigrão do Pandeiro. E ele colocou Tigrão do Pandeiro e o danado pegou, sabe? E ficou essa patente registrada aí. Ninguém me conhece por Adalto, meu nome é Adalto, né? Mas se fala em Adalto...
2: É Tigrão, na verdade, é porque a cara, porque ele é com a cara fechada.
1: É normal, mas é só a cara. É só uma pessoa de paz, não sou violento, entendeu? Não tem nada a ver. Pois não.
0: Tigrão, e esse Armandinho que você se referiu aí, é o Armando Neves?
1: Não, Armando Marino. É lá da Lapa, né? Da Lapa, ele já faleceu. Ele que me colocou na roda do choro, né? Até então eu era baterista, não tinha nada a ver. Era baterista, brincadeira. Aí ele disse que tinha que tocar pandeiro. Eu falei, não, meu irmão, eu não sei tocar pandeiro. Tu vai aprender, pô. Eu fui, me esforcei com os amigos. Na época tinha um clube do choro em São Paulo. E a gente chegava lá e os colegas tocando, principalmente o João Japonês, um amigo nosso. Ô, João Japonês, como é que é esse negócio aqui? Ele me explicava e eu ficava treinando. Chegava na minha casa, eu passava a aula. Semana seguinte, eu ia, João, é mais ou menos esse negocinho aqui? Ele falou, é por aí, Tigrão, siga aí. Aí, Gentil do Pandeiro também me deu muita força, né? Zequinha. E hoje eu tô aí, graças a Deus. Rapaziada me chamando pra fazer uns trabalhinhos aí, o Tigrão tá aí, né? Tigrão do pandeiro. E vamos que vamos.
0: Mas Tigrão, o pandeiro é um instrumento que você pode tocar ele por música ou só por ouvido?
1: Ah, eu toco por ouvido. Aí tem que ter um ouvido aguçado mesmo, né? Porque o choro, a gente tem que conhecer o choro, tem que conhecer a música. Sabe por quê? É muito cheio de breques. Se o sujeito não lê, ele tem que ter um bom conhecimento na música. São detalhes. É breque aqui, breque ali. Se o cabra não souber, ele vai direto, né? E fica uma coisa muito ridícula, né? Mas eu, graças a Deus, tenho muito choro na cabeça aqui. O repertório meu é grande demais, entendeu? Porque eu tive que fazer isso aí pra poder acompanhar a rapaziada aí, né? Senão os caras, Tigrão, a área é pra você, né? Mas eu tô aí. Eu vou me aguentar muito tempo, essa rapaziada aí. Se Deus quiser, a munheca tá nervosa, a mãozinha tá ligeira, entendeu? Quem diga é Danilo lá. Danilo gosta muito do Tigrão. Principalmente naquela música lá, né? Como é?
3: Qual?
1: Aquela música maluca lá que você toca.
3: Picadinha Baiana?
1: Picadinha Baiana. Fala pra ele fazer essa palinha. Vamos fazer esse Picadinha Baiana aí.
2: Eu queria agradecer que a gente tá poder estar aqui falando um pouco do choro. E eu queria mandar um abração também pra um grande amigo nosso, o Edson Sete Cordas, daqui da Bahia. Se tiver oportunidade de nos ouvir, um grande abraço para ele.
0: Depois da fala de Tigrão, pandeirista do grupo de Danilo Brito, escutamos ainda Miltinho do Cavaquinho, mandando aí um abraço para o Edson Sete Cordas, do Conjunto Os Ingênuos. Encerrando, Danilo Brito toca então o Picadinho à Baiana, Choro de Lupércio Miranda.
4: Tinha me perguntado se eu tocava alguma música do Lupércio Miranda, essa também é uma delas.
5: Pois é, então,
4: além de Quando Me Lembro, né, que eu toquei agora há pouco.
5: Olha lá, vamos lá, meu filho.
4: Olha lá, Tigrão, por favor.

0: De volta, Danilo Brito, para fechar o programa.
1: Foi um prazer participar do seu programa. Muito obrigado por divulgar o choro. Pelo que eu vi aqui, o senhor é um grande conhecedor, pesquisador, né?
0: Curioso.
1: E muito obrigado por tudo e um abraço a todos os ouvintes.

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0: Bom dia, seja bem-vindo, bem-vinda. Eu sou Antônio Pita e a partir de agora apresento Sinfonia, que é um programa voltado para a música sinfônica brasileira clássica e contemporânea, com especial destaque para a produção de 5 orquestras baianas. Em sua variedade de repertório e abordagens, a Orquestra Sinfônica da Bahia, a Orquestra Rumpilés, a Orquestra Neljibá, a Orquestra Afro-Sinfônica, o Zufiba, Orquestra Sinfônica da UFBA. E neste primeiro bloco, quem apresenta o programa da Orquestra Neljibá é o diretor e maestro Eduardo Torres.
1: Olá, ouvintes da Sinfonia Educadora, aqui é Eduardo Torres, diretor musical do Neljibá, núcleos estaduais de orquestras e coros juvenis e infantis da Bahia, um programa do Governo do Estado vinculado à Secretaria de Justiça e Direitos Humanos. No Sinfonia Educadora de hoje, nós vamos ouvir uma das peças sinfônicas mais conhecidas do repertório sinfônico latino-americano atual, dos últimos 50 anos. Estou falando de Arturo Márquez, é um compositor mexicano vivo, nascido na década de 50, e a peça é o Danzón número 2. É uma peça que o Neljibá herdou do El Sistema venezuelano, e essa gravação foi realizada em Frankfurt, na sua ópera antiga, Alte Oper, na recente turnê que o Neljibá fez na Alemanha, em Frankfurt, na Alemanha, e na China. Então esse foi o primeiro concerto dessa turnê, que foi realizado em 25 de abril de 2026. O detalhe é que a orquestra se apresentou sem regência. Ela foi preparada nos ensaios com a direção artística de Ricardo Castro, que é o maestro titular e diretor-geral do Neljibá, mas no palco a orquestra estava sem regência na frente. Então vamos ouvir e espero que vocês gostem do Danzón número 2, Arturo Márquez.

Esse é o programa Sinfonia. Você acabou de ouvir Danson número 2 de Arturo Marques, com a orquestra Neus de Bar, sob direção artística de Ricardo Castro. Esse concerto fez parte da turnê Alemanha-China, que aconteceu em 25 de abril deste ano, 2026, na ópera antiga Alte Oper de Frankfurt. Seguindo com nossa sinfonia, neste bloco apresentamos a Orquestra Sinfônica da Bahia.

0: Este é o programa Sinfonia e você ouviu os movimentos 1, moderato 2, minueto allegro com morto e 3, scherzo vivace do concerto serenata para cordas opus 22 de Antonin Dvořák com a Orquestra Sinfônica da Bahia sob a regência do maestro Carlos Prazeres. Este é o programa Sinfonia que volta em instantes.
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Este é o programa Sinfonia, você acabou de ouvir na Belle Jo, com a autoria e a participação especial de Dodó Miranda, faixa do álbum de estúdio Orim, a Língua dos Anjos, da Orquestra Afro-Sinfônica, sob a regência do maestro Biratã Marques. Seguindo com o nosso Sinfonia, apresentaremos a Orquestra Rumpelés.

Bom, vou apresentar agora os nossos doutores da música na Bahia. Aqui, Emerson Tavari, Luizinho do Geise, Thiago Nunes, Wallace, Cainan do Geise e o mestre Gabi Guedes. Os graves. Vinícius Freitas, Fernando Rocha, Adailson Rodrigues. Muito obrigado e até a próxima.

0: Este é o programa Sinfonia. Você acabou de ouvir Sinfonia Concertante para Violino, Viola e Orquestra número 2, Movimento Andante de Mozart, com Ivan Quintana ao violino e Marco Carto na viola e na direção. Quinto concerto da temporada 2025, realizado no dia 30 de maio de 2025, na reitoria da UFBA. Este foi o programa Sinfonia, o seu programa de música sinfônica baiana e brasileira. Mas ainda temos o concerto da OSUFBA.
1: Olá, ouvintes, tudo bem? Damos sequência à performance da Sinfonia Concertante para Violino, Viola e Orquestra em Mi bemol maior, KV 364, de Wolfgang Amadeus Mozart. Hoje temos o segundo movimento, Andante, tendo Ivan Quintana no violino e Marco Cato na viola e na direção da orquestra. Lembrando, a Sinfonia Concertante é esse gênero peculiar que no período clássico se situa na fronteira entre a Sinfonia e o Concerto Solo. Eu sou José Maurício Brandão, maestro e coordenador artístico da Orquestra Sinfônica da UFBA e também diretor da Escola de Música da Universidade Federal da Bahia. Bom concerto!

0: Chegamos ao programa, o final do programa Sinfonia, com a Sinfonia Concertante para Violino, Viola e Orquestra, dois movimentos andantes de Mozart, com Ivan Quintana ao violino e Marco Cato na viola e a direção. Quinto concerto da temporada 2025, realizado no dia 30 de maio de 2025, na reitoria da UFBA. Este foi o programa Sinfonia, seu programa de música sinfônica baiana e brasileira. Destacamos nesta edição, e como em todas as outras, cinco orquestras baianas em sua variedade de repertório e abordagens: a Orquestra Sinfônica da Bahia, a Orquestra Rompilés, a Orquestra Neljibá, a Orquestra Afro-Sinfônica, os UFBA, Orquestra Sinfônica da UFBA.
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0: Abraço para você que sintoniza 107.5 Rádio Educadora FM da Bahia. Começa agora o programa Mulheres na Música. Eu sou Neila Cadia, artista, pesquisadora, professora e produtora musical. Faço aqui a curadoria, gravação e edição de áudio. E hoje nós vamos falar das mulheres, das artistas da música e a palavra. A gente ouve uma música, a gente vê uma artista no palco, a gente escuta na nossa plataforma, a gente ouve aqui no rádio, mas às vezes a gente esquece de que antes da música existia uma palavra que foi desenhada, que foi modelada, que nasceu como uma ideia. Alguém que observou o mundo, transformou um sentimento em verso e encontrou uma forma de contar essa história pra gente através da música. E se falando de mulheres compositoras, eu vou trazer dois exemplos, duas artistas que com certeza abriram o caminho para que hoje, em 2026, a gente tivesse aqui um programa recheado de compositoras. O primeiro deles, Chiquinha Gonzaga, que em 1899 lançou Abre Alas, a primeira marchinha de carnaval escrita por uma mulher. Na sequência, eu trago Dona Ivone Lara, em 1960, sendo ela a primeira mulher a integrar uma ala de compositoras numa escola de samba, no caso, a Império Serrano. Então, hoje a gente vai aqui celebrar as artistas e a palavra, a música como via de expressão política, afetiva e muitas outras frentes possíveis que a música media e que a escrita nos traz como possibilidade de contar as nossas histórias. Nós abrimos o programa de hoje ouvindo a canção Eixo, interpretação e composição de Suede Nunes. E agora, na sequência, ouviremos duas artistas do Rio Grande do Norte. A primeira, Cristal, interpretando dela Dois Tempos. E a segunda, Aira, cantando Por Onde a Gente For, dela e de tal pessoa.
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Não é Esmola, de Bia Ferreira. E também Luana Flores, com Mulher Bicho Solto, de Luana Flores. Segue aqui com a gente, que tem muita coisa especial pra gente ouvir ainda no programa de hoje. Este é o primeiro bloco do programa Mulheres na Música. Já já a gente tá de volta. Fica agora com Bia Ferreira e, na sequência, Luana Flores.

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0: Neila Kadi. E se estamos falando de mulheres compositoras, como não falar de Marina Lima? E esse encontro belíssimo com Caetano Veloso interpretando Nosso Estranho Amor, composição de Marina Lima e Caetano Veloso. E por falar em mais uma parceria especial, a gente traz agora Fugaz, um encontro de Marina Lima e Antônio Cícero, esse eterno parceiro, seu irmão.
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Opa, chegue mais pro programa Baião de Dois. Eu sou Antônio Pita e nós vamos celebrar a música regional nordestina na voz de maranhenses, piauienses, cearenses, potiguares, paraibanos, pernambucanos, alagoanos, sergipanos e baianos. Para começar muito bem, você ouve agora um bloco dedicado ao coco alagoano. O coco é uma dança de roda e ritmo da região nordeste do Brasil. No estado de Alagoas, a manifestação cultural Coco se reinventa e mobiliza a juventude dos mais variados bairros de Maceió. Os grupos de coco de roda resistem e fazem, todo ano, verdadeiros espetáculos com a pisada do ritmo, propagando o amor pela cultura popular e mostrando para o público que é possível misturar o tradicional com a modernidade. E para começar muito bem o nosso Baião de Dois, você ouve o grupo de coco de roda Reis do Cangaço, na música tradicional Adeus Alagoas.

Esse é o Baião de Dois. Você acabou de ouvir na nossa programação a baiana Tiana Pequeno com... Nós ouvimos o Coco, na verdade, né? O Coco de Roda de Chique Chique, Pisada Chique. Coco de Roda Chique Chique. Também tivemos com Coco de Roda, Reis do Cangaço, Adeus Alagoas. Seguindo com o nosso Baião de Dois, agora tem Caetano Veloso, Circulador de Fulô de Caetano e Haroldo de Campos.

0: Esse é o nosso Baião de Dois, você acabou de ouvir com a baiana Diana Pequeno, com a música Assim Preto e Brasa Branca, composição de Jorge Alfredo. A paraibana Elba Ramalho trouxe Capim do Vale, composição de Paulinho Tapajós e Sivuca. Com o pessoal do Ceará, a faixa Engazeira, composição de Ednardo. E também tivemos os pernambucanos Alceu Valença e Geraldo Azevedo na canção Virgem Virgínia, de Alceu Valença e Geraldo Azevedo. O programa Baião de Dois é fruto de uma ação colaborativa entre a Rádio Educadora FM da Bahia, a Rádio Antibira AM do Maranhão, a Rádio Antares AM do Piauí, Rádio Universitária FM da Universidade Federal do Ceará, FCPC, Fundação Cearense de Pesquisa e Cultura do Ceará, Rádio Universitária FM do Rio Grande do Norte, Rádio Tabajara FM da Paraíba, Rádio Universitária FM da Universidade Federal de Pernambuco, a Rádio Frecaneca FM também de Pernambuco, a Rádio UFIS, Universidade Federal de Sergipe, Rádio UESV da Universidade Estadual do Sudoeste da Bahia e o perfil no Instagram, a Bahia Já Me Deu. Baião de Dois volta já já.
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Já estamos de volta com o nosso Baião de Dois, e você já sabe, não custa lembrar, toda semana, neste mesmo horário, tem Baião de Dois, que é uma ação de cooperação com rádios e colaboradores nordestinos. E você ouve agora a Alessandra Leão, e ela traz a participação de Matheus Aleluia, nosso grande Matheus Aleluia, em Ponto para Preto Velho, canção tradicional, abrindo mais um bloco dedicado a diálogos entre tendências contemporâneas e a tradição da música regional nordestina. Este é o Baião de Dois.

Esse é o nosso Baião de Dois. Você acabou de ouvir os pernambucanos do Cordel do Fogo encantado com a chegada do Zé do Né na Lagoa de Dentro, Poeira e Profecia, de Cleiton Barros e Lirinha. Os paraibanos do grupo Cabureira com a faixa Bagaceira, composição de Fred Guimarães e Orlando de Freitas. Seguindo com o nosso Baião de Dois, você ouve agora o pernambucano Tagore com a canção Pineal, dele e João Felipe Bastos Cavalcante, abrindo mais um bloco de música contemporânea nordestina. Esse é o nosso Baião de Dois.

0: fazer mal a si mesmo ou a outra pessoa.
1: Tá esperando o quê?
2: Onde fica o meu valete?
1: Não existem dados laboratoriais que tem que se medir as imagens para
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3: Não existem dados laboratoriais que determinem a dosagem específica para uso desse tipo de medicamento.
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0: Esse é o nosso banho de dois. Você ouviu com o maranhense Beto Wong, tribo futurista de Beto Wong, Alagoano Vado com a Estrada de Vado, Dinho Zampier e Mia Couto. Também tivemos cearense Cidadão Instigado, Doido de Fernando Catatal. O Baio de Dois vai ficando por aqui, é a nossa celebração da música regional nordestina na voz de maranhenses, piauienses, cearenses, potiguares, paraibanos, pernambucanos, alagoanos, sergipanos e baianos. Obrigado pela companhia e até o próximo encontro. Eu sou Antônio Pita e volto já já, a partir das 15h, com o Mais Caribe ao lado de Leto Vieira, trazendo o melhor da música latina em todos os tempos. Que instantes, Ilmar Rocha.
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Muito bom saber que você continua aí ouvindo a Educadora. Muito obrigado pela sua companhia. Uma ótima tarde de domingo para você. Tá tudo bem? Eu sou Ilmar Rocha, te convido para ficar comigo até às 5 da tarde aqui na Educadora. Começando a partir de agora o seu Forró para Todos, que é fruto de uma ação colaborativa entre a Rádio Educadora FM da Bahia, Rádio Tibira M do Maranhão, Antares AM lá do Piauí, Rádio Universitária FM da Universidade Federal do Ceará e FCPC, Fundação Cearense de Pesquisa e Cultura do Ceará, Rádio Universitária FM lá do Rio Grande do Norte, Tabajara FM da Paraíba, Rádio Universitária FM da Universidade Federal de Pernambuco, Rádio Frei Caneca FM, também de Pernambuco, Rádio FM da UFES, Universidade Federal de Sergipe e a Rádio USB FM da Universidade Estadual do Sudoeste da Bahia. Vamos começar o Forró para Todos de hoje ouvindo Dominguinhos de Dominguinhos, Pedras que Cantam.

No Forró para Todos, este foi Virgílio, de Reinaldo Braga, Zeca Pimenteira. Antes, Virgílio é de Dar Água na Boca, e Fogaréu, de Nando Cordel e Walter Queiroz, e Dominguinhos, Puxa Puxa, Rala Coco, de Nando Cordel e Dominguinhos. Forró para Todos, agora com Adelmário Coelho, Que Nem Doce no Tacho.

0: Mário na composição de Tadeu Matias, me pegue pra chamegar. Adelmário Coelho de Luiz Gonzaga, tu quer me engabelar. Forró para todos, volta daqui a pouquinho.
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2: Agradecendo sempre a sua companhia, você que está aí ouvindo a Educadora. Zabumba, triângulo, sanfona e muito mais. Este é o Forró para Todos, que traz agora Del Feliz, na música de Acioli Neto, Espumas ao Vento. E...

Forró para todos, ouvimos Fagner Caboclo, Sonhador, de Maciel Melo, e Lembrança de um Beijo, de Ancioli Neto. Teve também Del Feliz e Tato Flor, de Del Feliz. Agora Luiz Gonzaga, Daquele Jeito, de Luiz Gonzaga e Luiz Ramalho.

0: No Forró para Todos, ouvimos Chico Leite, Cheirinho do Corpo Dela, de Giga de Ogum, e Luiz Gonzaga Nem Se Despediu de Mim, de Luiz Gonzaga e João Silva.
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0: De volta com o Forró para Todos, que é fruto de uma ação colaborativa entre a Rádio Educadora FM da Bahia, Tibira AM do Maranhão, Antares AM do Piauí, Rádio Universitária FM da Universidade Federal do Ceará e FCPC, Fundação Cearense de Pesquisa e Cultura do Ceará, Rádio Universitária FM do Rio Grande do Norte, Tabajara FM da Paraíba, Rádio Universitária FM da Universidade Federal de Pernambuco. Tem a Rádio Freicanec FM, também de Pernambuco, Rádio FM da UFES, Universidade Federal de Sergipe, e a Rádio USB FM, da Universidade Estadual do Sudoeste da Bahia. No Forró para Todos, agora, Targino Gondim, Malicinha, de Edu Casanova, Tennyson Del Rey e Targino.
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Agora sim, no forró para todos, Targino, Gondim, Malicinha, de Educa Zanova, Tênis Del Rey e Targino.

Para todos com Petrúcio Amorim, Anjo Querubim, do próprio Petrúcio, teve também Tarek Mariola. Ouvimos também Targino Gondino, Forró para Todos, Essa Menina de Targino Gondim, Carlinhos Brown. Jerusa Guedes, Toró de Alegrias, de Chico Bezerra e Maria da Paz.

0: No Forró para Todos, esse foi Alceu Valença de Aracílio Araújo, Essa Menina. Cantou também Forró Calangueado de Alceu e Aracílio Araújo e Jerusa Guedes, Chave dos Segredos, de Timbaúba Albuquerque.
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sempre, agradecendo sempre a sua companhia. Este é o Forró para Todos, Zabumba, Triângulo, Sanfona e muito mais. Agora tem Gilberto Gil, Maria Minha de Targino Gondim e Eliezer Seton.

No Forró para Todos ouvimos Flávio José, Caia por Cima de Mim, de Marcel Melo, e De Mala e Cuia, de Flávio Leandro. Ouvimos também Gilberto Gil, Esperando na Janela, de Manuca, Raimundinho e Targino Gondim. Agora Gilton de la Sela no Forró para Todos, Feira de São Joaquim, de Gilton e Valdir Lopes.

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2: E para você que ficou comigo até agora, muito obrigado pela sua companhia. Tá chegando com a apresentação de Luciana Lucena, Axé Music. Logo depois, a apresentação Leto Vieira e Antônio Pita, programa Mais Caribe. Eu volto logo em seguida com o Soy Louco Por Ti.

E aí, meu povo bonito, tá tudo certo? Eu sou Luciana Lucena e tá começando a festa da música pra pular baiana. É o nosso Axé Music. Cola o ouvido na caixa pra curtir só as estouradas de ontem e de sempre. Em nosso rolê de hoje, a gente vai curtir o som do Alavontê, de Asa de Águia, de Babado Novo e muito mais. Então vambora começar com Veveta. Ela canta pra gente O Verão Bateu em Minha Porta. A música é dela, de Samir e Radamés e Gigi.

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Axé Music é barril, meu filho. E teve a Lavontê cantando Anunciação e Beija-Flor de Xexéu e Raimundo. A Lavontê cantou também Inventando Moda, música de Magari Lorde, Kalinde, Maiana e Fábio Alcântara. E Ivete Sangalo com Energia de Gostosa, de Ivete, de Lari, de Luana, de Rafa e de Tássia. Teve Veveta também com O Verão Bateu em Minha Porta, música de Ivete, de Sami e de Radamés e de Gigi. Por falar de Ivete Sangalo, tem um estudo recente que divulgou que nossa Veveta, também conhecida como mãe de Marcelo e as gêmeas Marina e Helena Sangalo, é uma das celebridades brasileiras mais carismáticas. A gente sabe disso, né? A pesquisa foi feita a partir de um levantamento feito pela Escola de Negócios Conquer, que investigou como é que centenas de pessoas entendem o que é carisma. Para a maioria da galera que foi entrevistada, o carisma é a habilidade de cativar, de envolver o público, de se comunicar de maneira natural, confiante. É bem Veveta, né? Então a gente sabe que Ivete tem essa pegada, é nossa Veveta. E além dela, quem também tá aqui na nossa lista de celebridades mais carismáticas são Thaís Araújo, a Raquel, da novela Vale Tudo, o jogador Neymar e o apresentador Celso Portioli. E por falar em carisma, esse tem demais. Luiz Caldas, Lá Vem o Guarda, dele e de Jorge Matos. É o Axé Music.

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0: Axé Music e as queridinhas de vários verões na Bahia e no Brasil. A gente acabou de curtir Margarete Menezes com Acará de Antônio Vieira. Teve Luiz Caldas com Batida do Terreiro de Luiz Caldas e Claudinho Guimarães. Luiz Caldas cantou pra gente também Lá Vem o Guarda, música de Luiz e de Jorge Matos. E a nossa cantora, compositora, empreendedora cultural e ministra da cultura, claro que eu tô falando de Margarete Menezes, ela soltou o verbo no programa Sem Censura. No Papo com Cissa Guimarães, do Canal Brasil, Margarete defendeu uma cota mínima de 6% de conteúdo nacional nas plataformas de streaming e de vídeo. Vale lembrar que o Brasil é o segundo maior consumidor de filmes por essas plataformas e não faz o menor sentido ter tão pouca produção nacional. Então, por isso, a importância da regulamentação, como já acontece em outros países. Viva o nosso audiovisual! Galera, a gente dá agora aquele bate-volta rapidinho. Não saia daí, não, que a gente já volta com o nosso Axé Music.
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2: E voltamos com a Axé Music. Eu sou Luciana Lucena e se ligue que a mãe tá on. Bora que bora nessa com as pancadas da música pra pular baiana. Por aqui os astros e estrelas do palco andante mais famoso do planeta, o nosso trio elétrico. Galera, agora eu tô lembrando aqui que lá pelas bandas de 2004, a banda irlandesa U2, no lançamento do álbum How to Dismantle an Atomic Bomb, desfilou pelas ruas de Nova York em cima de um caminhão tipo pranchão, tipo trio elétrico, e foi sensacional. E assim como no Brasil, o trio elétrico improvisado do U2 arrastou uma multidão. Então, saindo da gringa e voltando à nossa terra do axé e do acarajé, quem tá pintando, não é o U2, é o Cheiro de Amor em Nossa Gente, da autoria de Roque Carvalho.

Axé Music, você aqui na sua educadora, a pancada é segura. A gente matou saudade do primeiríssimo sucesso da banda Chiclete com Banana, eu sei que bateu no coração. Chiclete com Banana cantou pra gente Sementes, de Missinho e Beto Nascimento. Também teve Meu Bem, Quero Te Amar, com Chiclete com Banana, música de Rei Zulu e Bel Marques. E o Cheiro de Amor cantou Tô na Rua, de Chechel e Gal Salles, e cantou também Nossa Gente, de Roque Carvalho. E um dos projetos mais hypados, icônicos da Axé Music, está oficialmente de volta. Depois da reestreia em Natal, a trivela Asa de Águia, que revolucionou os shows de Axé Music ao criar o conceito de trio à vela e que navega entre o público, vai aportar no Rio de Janeiro no dia 18 de outubro. Agende aí, se prepare, se organize. A ideia do cantor Durval Lelis é navegar pelas principais capitais do Brasil, levando alegria e reverência e criando novas memórias. É isso aí, Durvalino, jogue duro, meu pai. E é o Asa de Águia que tá chegando no nosso Axé Music em altíssimo estilo, em altíssimo astral, com o sucesso de Durval Lelis, Botar Pra Ferver.

Axé Music é barril dobrado, meu povo. E a gente fechou a nossa micareta semanal com a banda Eva, Pra Lá, Pra Cá, música de Beto Correia, Kleber Bittencourt e Tonho Matéria. Babado Novo cantou Bola de Sabão, de Ramon Cruz, e Asa de Águia com Take It Easy, de Durval Lelis. Asa de Águia cantou também Bota Pra Ferver, de Durval Lelis. Ô, minha gente, já tô com saudade aqui, porque a gente tá chegando ao final da nossa festa da música baiana, é o nosso Axé Music. Eu quero agradecer a Nilton Amorim pela seleção musical, Elias Batista pela edição e Antônio Pita pelo roteiro. E agradecer a você, claro, que tirou o pé do chão, que aumentou o volume aqui na nossa Axé Music, na nossa música pra pular baiana. Eu sou Luciana Lucena e já quero deixar marcado o nosso próximo encontro domingo que vem, 2 da tarde, aqui.

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2: Esta é a festa tropical do seu rádio. Estamos juntos para mais uma balada com os destaques da música mais sedutora, Caliente del Mundo. Por aqui, o desfile de clássicos e novidades da cena latina. Boa tarde, Luleto. Seja muito bem-vindo, meu parceiro. O que é que vai rolar em nossa festa de hoje?
3: Opa! Buenas tardes para você, meu hermanito Pitá, e para todo mundo que está com a gente aqui na 107.5 Educador FM, em nosso site ou aplicativo. No programa de hoje, só motivos para não desgrudar do nosso Mais Caribe. Vamos curtir o som de Marshmello e Manuel Turizo.
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3: O som da ska cubano e muito mais.

0: As pancadas no Mais Caribe. Curtimos aí o encontro de DJ Kick Fat, Edelan e Willie William, Helicopter Collector, hein, meu marido Pita?
1: Muito bem, Duleto, e a nossa festa continua bombando, mas agora vamos curtir o Compá Creole com Forever Music, hein, Pita?
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0: Antes Marshmello y Manuel Turizo, el merengue. También Forever Music con En Petard. E quem mais, meu hermanito Pita?
1: Só as melhores do Leto. Outra turma da pesada também passou por aqui. Conferimos com o DJ Kick Fat, Edelam e Willy William, Helicopter Collector. Antes, Mole, Miguel Mole, Pepas, Mercado Negro, La Malanga e La Compaí Creole, Mama Antibó. Do Leto, curtiu aí o som da banda francesa de Compa Creole, Forever Music?
0: Muito legal, hein, meu hermanito Pita? Eles aceleram o andamento do compa tradicional haitiano, colocando sintetizadores modernos, batidas eletrônicas do Zouk Love e do R&B, não é?
1: Do Leto Forever Music é tipo um coletivo de cantores e produtores que levam a sério a missão de modernizar o compás creole. En Petard é uma gíria comum na França que significa estar furioso, bravo, irritado. A música segue a linha que a Forever Music vem construindo ao longo da carreira. Por isso a banda vem se destacando também no Caribe. Do Leto, conta aí o que vai rolar depois do intervalo.
0: Bueno, depois do nosso intervalo, vamos curtir o som do ska cubano.
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2: A nossa vibe tropical está de volta e você pode ajudar a gente a fazer essa festa. Siga o Mais Caribe em arroba Mais Caribe 107.5 e deixe uma mensagem pedindo a sua música ou artista preferido. Doleto, dá pra curtir o Mais Caribe na internet, né?
3: Por supuesto! Claro que sim, meu irmão Pintar. E não tem segredo nenhum não, viu? É só baixar o aplicativo Educador FM 107.5. Além de curtir o Mais Caribe todo domingo às 15h, pode ficar por dentro do que rola na programação da 107.5. Bueno, tá na hora de balançar com o encontro de Megan Trainor, Arturo Sandoval e Nati Natasha. Mama Wana Mambo.
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mais Caribe e o hit do reggaeton com Daddy Yankee, Gasolina. Sequência Bala do Leto, muy sabrosita, meu hermanito Pita. E como todo mundo sabe, a nossa festa não pode parar, não é mesmo? Entonces, vamos de novidade no Mais Caribe, com o reggaeman da Costa do Marfim, Chicken Jaffa Cole, e a participação de De Castro, Mutamba.

0: no Parquinho todo domingo, sempre a partir das 3 da tarde. Fechamos a edição de hoje com Max Pisolante e Cuero Trancal, para Venezuela, antes Tiquen de Afacole e Mutamba. Também Deriante, Gasolina. E quem mais do Neto?
1: Meu hermanito Pita, arrebentamos! Trazendo também Ska Cubano, Iri Iri Bon, antes Gypsy Kings, Bamboleo. E abrimos a segunda parte do Mais Caribe com Mega Trainor, Arturo Sandoval e Nati Natasha, Mama Wana Mambo. Oiê, meu hermanito Pita, a gente trouxe o mais recente single de Tiquen de Afacole, um dos nomes mais expressivos da reggae music fora da Jamaica, né?
0: É verdade, Dom Neto, o nome da música de Tiquen de Afacole, em parceria com o cantor congolês De Castro, é uma canção de protesto e apoio político que fala da trajetória do ex-ministro da Justiça da República Democrática do Congo, Constant Mutamba.
1: A música confirma o apoio do reggae man marfinense Tiquen de Afacole e o cantor congolês De Castro a Mutamba, que enfrentou um processo judicial por motivos políticos após iniciar uma rigorosa campanha anticorrupção no governo congolês. É o reggae cumprindo o papel histórico, meu hermanito Pita. Bueno, tá na hora de ir embora pra voltar na próxima semana, combinado? Valeu pela sua produção e apresentação de Nuestro Mais Caribe, amigo.
0: É uma alegria, Dom Neto, valeu também pela sua apresentação e edição de Valdemir Cabral. Gente, até a próxima.
1: A gente agradece também a Jackson Alves na gravação e a você que nos prestigia com sua audiência, sintonizando 107.5, acessando o nosso aplicativo ou site educadorfm.ba.gov.br. Entonces, un gran abrazo y hasta el próximo Más Caribe, la fiesta tropical de tu radio.

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4: Bom saber que você continua aí ouvindo a Educadora. Muito obrigado pela sua companhia. Uma excelente tarde de domingo para você. Depois do Axé Music e do Mais Caribe, tô de volta com você aqui na 107.5. Yeah. Começando a partir de agora, aqui na Educador FM, Sou Louco por Ti, trazendo o melhor da música latina. E para começar o programa de hoje, uma atração de peso que vem lá do Chile, Violeta del Carmen Parra Sandoval, mais conhecida como Violeta Parra, cantora, compositora, artista plástica e ceramista. Ela é considerada a mais importante folclorista e fundadora da música popular chilena. Faleceu em 1967, aos 49 anos. Você ouve agora no Soy Louco por Ti, Violeta Parra, na canção Yo Canto a la Diferencia.

No Soy Loco Por Ti, uma sequência de ícones da música latina. O cantor chileno Vitor Jara na música El Pimiento. Antes, a saudosa cantora argentina Mercedes Sosa, La Negra, na canção Todo Cambia, composição de Julio Nunhauser. Milton Nascimento, também conhecido como Bituca, é considerado por muitos a voz definitiva de Minas Gerais. Apesar de ser carioca de nascença, ele cresceu em Três Pontas, cidade do interior mineiro. Este cantor, compositor e multiinstrumentista brasileiro é reconhecido mundialmente como um dos mais influentes e talentosos artistas da música popular brasileira. E é com Milton que a gente fica agora. Nesse Louco Por Ti, Canto Latino, composição dele e Rui Guerra.

0: Esse aí foi Rubem Radana, Canção Antigua. Esse artista, também conhecido como El Negro Rada, é um músico, compositor, percussionista e cantor uruguaio. Antes, o som do cubano Pablo Milanés na canção Yo Soy Un Hombre Sincero. Daqui a pouquinho, a gente volta com o Soy Louco Por Ti.
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O convite para você curtir o melhor da música latina. Agora trazendo uma representante da nova geração da música latina, Laura Thunderwill. É uma jovem cantora radicada na cidade do México, capital deste país, dona de uma voz serena, que já se destaca no jazz. Laura não abre mão de estar conectada com a cultura do seu país natal. Vamos ouvir Laura Thunderwill na canção Trataré.

No Soy Loco Por Ti, Papina de Palma com Martin Buscalia, na música Instantes Decisivos, de Papina de Palma, cantora e compositora que nasceu em Montevideo em 1991. Durante a adolescência, morou na Colômbia e, ao retornar ao Uruguai, começou a cantar no grupo vocal Coralinas, enquanto começava a compor as próprias canções. Antes, a argentina Clara Cantore, na autoral Mediterrâneo. Natalia Lafourcade é uma cantora e compositora mexicana que se destaca não só pelos trabalhos autorais, mas também pela qualidade das parcerias, projetos e colaborações que tem realizado com outros artistas. E é com Natalia que a gente abre este bloco com a canção Rasta la Raiz, parceria com Leonel Garcia.

0: Não sou louco por ti, seu Pereira e o coletivo 401. Eu não sou boa influência para você. Composição de seu Pereira. O grupo surgiu em 2009 através da união de amigos que tinham um transporte coletivo em comum, o 401, que cruza a capital paraibana até o bairro Altiplano. Antes, o cantor e compositor mexicano Josian Log na autoral La Luna. Chegamos ao final do Soy Louco por Ti de hoje. Até o próximo programa. E para você que ficou comigo até agora, muito obrigado pela sua companhia. Um excelente final de tarde para você. Daqui a pouquinho tem Moacir Mota e eu volto amanhã, 16h. Até amanhã.
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1: Olá, tudo bem? Um bom final de tarde para você. Seja sempre muito bem-vindo, bem-vinda a 107.5. Eu sou o Moacir Mota, ficamos juntos até às 10 da noite. Agora 5 horas e 1 minuto, a gente abre a Sonosfera da tarde ouvindo Rita Benedito, coisa da antiga de Wilson Moreira e Ney Lopes.

Essa cantora baiana Xenia França, Para Quem Me Chamas, de Xenia e Lucas Cirilo, com Ian Lacerre e Minha Bahia Dia, e no encontro de pai e filho, Moraes Moreira e Davi Moraes, Procissão, de Gilberto Gil. Bom final de tarde, 5:17, Lué de Luna, de Gilberto Gil, extra.

0: tocadores som da Baiana Neila Cadi, um bocadinho, Virgínia Rodrigues e Geixá, e Edoxum, Diadio Pacheco, Vavé Calazans e Jerônimo. E a gente ouviu com Lued Luna uma versão para extra de Gilberto Gil.
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1: Educador Emicida, Mufente de Emicida e Xuxa Levi, Giovanni Cidreira e Mahau Tampita, Mago de Mim Mesmo de Giovanni Cidreira e Mahau Pita, e teve Tulipa Ruiz, Quando Eu Achar, de Tulipa Ruiz. 5h49, Chico César, Nem Um Dia, de Djavan.

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0: aqui na Educador FM. Eu sou R. Vance e comigo Rebeca Mota.
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Salve, salve, eu sou Leto Vieira e é muito bacana contar com a sua companhia aqui na Educador FM para curtir o Lusofonia, nosso espaço de toda semana dedicado à produção musical dos países que também falam português. Nesta edição, vamos destacar algumas canções do álbum colaborativo Criolo, Amaro e Dino, lançado em janeiro de 2026, que reúne o rapper paulista Criolo, o pianista pernambucano Amaro Freitas e o cantor e compositor luso-cabo-verdiano Dino de Santiago. O projeto celebra a amizade e a ancestralidade africana conectadas pelo Atlântico e as sonoridades que os artistas representam. Agora, no Lusofonia, você ouve Criolo, Amaro Freitas e Dino de Santiago. Deles, E Se Livros Fossem Líquidos? Poeta Fora da Lei, parte 2.

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1: Do disco Criolo, Amaro e Dino, você ouviu Criolo, Amaro Freitas e Dino de Santiago, na música Seca, uma parceria com Seiji e Jorge Almeida. Antes, tivemos a participação do grupo vocal Paulistas Clarianas e do rabequeiro pernambucano Maciel Salu, na canção Menina do Coco de Carité. Eles assinam a composição com Criolo, Amaro, Dino, Beto Xambá e Henrique Albino. E ainda conferimos Você Não Me Quis, interpretada por Criolo, Amaro Freitas e Dino de Santiago, composta pelo trio em parceria com Nave. No Lusofonia, fique a seguir com a paulistana Mariana Aidar e a participação da cabo-verdiana Mayra Andrade na música Beleza, uma canção de Luísa Maita e Rodrigo Campos.

0: Este foi o guitarrista, cantor e compositor cabo-verdiano Tcheca, na autoral Flamantenha. Antes, conferimos a cantora e compositora luso-cabo-verdiana Lura, interpretando em italiano a canção Amore, de Alberto Zeppieri e Mário Lúcio. Agora o Lusofonia faz uma pausa bem rápida e volta daqui a pouco.
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De volta com Lusofonia, aqui na Educadora FM. Eu sou Leto Vieira e sigo com você em nosso passeio pela música produzida nos países de língua portuguesa. Agora você confere a voz e o talento da saudosa cantora e compositora luso-cabo-verdiana Sara Tavares. Ela lançou o disco de estreia Sara Tavares em Shout em 1996. E para acompanhar a artista neste trabalho, foi criado no ano anterior o grupo Shout. Desse disco, o primeiro em Portugal com sonoridade gospel, a gente ouve Escolhas, composição de Anne Fonseca e Dale Chappell.

Aí você conferiu o som da angolana Aline Frazão na autoral Tanto, faixa do disco Movimento de 2013. A gente também curtiu com a cantora e compositora Lued Luna a canção Ioiô, composição dela e Gabriel Gallardo, uma das faixas do álbum Antes que a Terra Acabe, lançado pela artista baiana em 2025. Agora, o Lusofonia destaca a cantora e compositora angolana radicada no Brasil, Jéssica Areias, em uma das músicas do álbum Olicessa, de 2014. Vamos ouvir Monólogo, composta em parceria com Renata Figueiredo. Confira. Música.

Aí conferimos Danai Estrela, artista que nasceu em Cuba, cresceu em Cabo Verde e vive em Portugal há muitos anos. Com ela, a gente ouviu a autoral Num Tempo Que Cata em Tempo. Também curtimos o som da cabo-verdiana Seuzeni, dela Cabo Verde Lá Fora, que traz a participação do rapper compatriota Kid Bones. Ponto final no Lusofonia de hoje, que tem a produção de André Oliveira e minha, Leto Vieira. Muito obrigado pela companhia e até a próxima.

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1: Muito bom saber que você sintoniza, educadora. Boa noite, seja bem-vindo, bem-vinda. Eu sou o Moacir Mota. Ficamos juntos até às 10 da noite. Agora, às 7 horas e 3 minutos, a gente abre a Sonosfera da Noite com Ney Matogrosso, de Chico Buarque. Não existe pecado ao sul do Equador.

Educador e som do baiano Carlinhos Brau, pra vizinho molhar, teve Dão, batida do Ilê de Dão. E no encontro bacana de Titãs com Marisa Monte, você ouviu Flores, de Sérgio Brito, Tony Belotto. Agora 7:19, uma ótima noite pra você. Gonzaguinha, Belo Balão, de Gonzaguinha.

0: Educador de Catarine, Monquet Balance, Vini, Benzinho de Vini, Zezé Mota de Caetano Veloso, Miragem de Carnaval. Agora 7h34, uma ótima noite.
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Essa foi a da Gal Costa na canção do Jorge Benjó e Arnaldo Antunes, Cabelo. A banda de Amba e o Piro Quando Você Passa, de Pablo Domingues. Daniela Mercury com Márcio Melo, Toneladas de Amor. A composição do baiano Márcio Melo. 10 minutos para as 18 horas. Marvin Gaye, What's Going On. Ótima noite.

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0: Essa banda Skank e uma partida de futebol de Samuel Rosa e Nando Reis, filhos de Jorge. Sorte Boa de Arthur Ramos e Ayla Albuquerque. Pontualmente, 8 horas, a partir de agora tem o programa Educadora Blues.
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Olá, ouvinte da Educadora, eu sou Eric Asma e esse é o Educadora Blues e eu fico com você pela próxima hora. O programa começa apresentando Live in Denmark, novo álbum da cantora e compositora americana Dana Fuchs. Nascida na Nova Jersey, Dana conduz sua carreira musical desde o ano de 1998, já tendo aí uma boa discografia na bagagem. Sua voz tem um estilo fortemente inspirado na eterna Janis Joplin, sendo que o seu trabalho ganhou uma grande projeção mundial após a sua participação como atriz e cantora no filme Across the Universe, musical super premiado baseado na obra dos Beatles. Lançado em 29 de março pela Rough Records, o álbum Live in Denmark, conforme o próprio título sugere, foi gravado durante a turnê dessa artista pela Dinamarca, capturando aí a sua já conhecida sonoridade blues rock em uma performance ao vivo de grande inspiração, realizada aí na cidade dinamarquesa de Kolding. Dana canta acompanhada pelos músicos John Diamond na guitarra e nos vocais, Kevin McCall no baixo e Piero Perelli na bateria. E o grande destaque desse lançamento é a sua voz vigorosa, aqui capturada de maneira orgânica em um repertório que passeia por canções de sua discografia e releituras. Eu separei aqui 6 momentos pra gente conferir, começando com Hard Road, Superman, Nothing You Want, em seguida Borrowed Time, Battle Lines, e encerrando com o super clássico dos Rolling Stones, aqui numa bela releitura, na canção Sympathy for the Devil. Yeah!

0: E essa foi a primeira parte desse nosso Educadora Blues de hoje, aqui nas vésperas do Dia Mundial do Rock, destacando Live in Denmark, novo álbum da cantora e compositora americana Dana Fuchs. A gente conferiu na sequência as canções Hard Road, Superman, Nothing You Own, Borrow Time, Battle Lines, e encerramos com essa releitura incendiária de Sympathy for the Devil, clássico dos Rolling Stones. Trabalho impecável aí da Dana Fuchs, abrilhantando aqui nossa programação. No próximo bloco a gente continua com a Educadora Blues, trazendo o lançamento do guitarrista Dave Knowles. Não sai daí que daqui a pouquinho a gente volta. 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

Estamos de volta com o nosso Educadora Blues, compondo aqui a segunda parte do programa, na véspera do Dia Mundial do Rock. É a vez da gente conferir mais um lançamento do blues rock mundial. Eu me refiro a MKO, álbum recém-lançado pelo guitarrista, cantor e compositor Dave Knowles, ao lado dos lendários músicos irlandeses Jerry McAvoy e Brendan O'Neill. Natural da ilha de Man, que fica localizada no Mar da Irlanda, Dave é um nome de grande destaque no blues rock mundial contemporâneo, que começou a tocar ainda em sua adolescência, influenciado pelo clássico Sultans of Swing, da banda Dire Straits. Seu nome se tornou conhecido na cena a partir de 2007, com o lançamento de Roll Away, álbum de estreia da sua banda Backdoor Slam, que atingiu o topo das paradas de blues da Billboard antes mesmo de o artista completar 21 anos. Desde então, Dave vem lançando trabalhos regularmente como artista solo e no último dia 17 de outubro lançou esse novo álbum acompanhado do baixista Jerry McAvoy e do baterista Brendan O'Neill, músicos que acompanharam o saudoso Rory Gallagher, ícone maior do blues rock irlandês. Gravado em Chicago, esse trabalho traz uma ótima seleção de canções originais que captam bem a energia desse power trio em estúdio, em um registro que remete muito bem a uma sonoridade setentista. Eu separei aqui 6 canções pra gente ouvir, começando com Fires, Someone Else's Dream, Hold On Strong, High Horse, em seguida Never Enough, e encerrando com o tema Still Got Work To Do.

E esse foi o nosso Educadora Blues de hoje, que agora na segunda parte destacou MKO, álbum recém-lançado pelo guitarrista, cantor e compositor Dave Knowles, ao lado dos lendários músicos irlandeses Jerry McAvoy e Brendan O'Neill. A gente conferiu na sequência as canções Fires, Someone Else's Dream, Hold On Strong, High Horse, em seguida Never Enough, e encerrando com esse blues rock sensacional que você acabou de ouvir na canção Still Got Work To Do. Trabalho impecável aí desse grande nome do blues rock contemporâneo, que é o Dave Knowles, aqui acompanhado de dois veteranos mestres, membros da banda do lendário Rory Gallagher. E já sabe, se você gostou desse álbum ou do excelente Live in Denmark da cantora Dana Fuchs, que a gente conferiu na primeira parte do programa, é só escrever para ericasmar@gmail.com ou entrar em contato comigo pelas redes sociais, que com toda certeza eu terei o maior prazer em falar um pouco mais sobre esses artistas e conteúdos com você. Só lembrando que daqui a pouquinho todo esse material musical do programa de hoje estará disponível através do site da Educadora. Então, para você que quiser conferir novamente, é só acessar. E na próxima semana estaremos de volta aqui, nesse mesmo horário, trazendo para você o que há de melhor em matéria de lançamentos de blues no Brasil e no mundo. Você não pode perder. Eu deixo aqui o meu muito obrigado pelo carinho da audiência e a você o meu grande abraço e até a próxima.